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2: Pastor, por gentileza, vai. Isso é ao vivão.

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1: 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Meia-noite e 5.
2: Pai nosso que estás no céu, santo é o teu nome. Que o teu reino venha sobre nós. E a tua vontade seja feita aqui na terra, assim como é feita no céu. Dá-nos hoje o alimento de que precisamos. Perdoa as nossas ofensas, como também nós perdoamos os que nos ofenderam. E não nos deixes cair em tentação. Livra-nos do mal.

meu amigo, olá minha amiga, estamos iniciando o momento Despertai. Para você, para a tua vida, para a tua família, muita paz. Para o teu trabalho, que o Deus que nos acompanha seja a tua força e a tua luz. Eu gostaria de falar hoje sobre a inveja. A inveja faz mal também ao caminho espiritual. Quem quer ter paz de espírito, é bom perceber se tem ou não esse sentimento. A inveja, na verdade, mostra-se na contínua comparação de si mesmo com os outros. Não sou capaz de encontrar-me com nenhuma outra pessoa sem comparar-me com ela. Imediatamente começo a avaliar, a valorizar, a desvalorizar e a revalorizar. De um modo geral, procuro desvalorizar o outro no intuito de revalorizar-me a mim mesmo. Eu observo suas fragilidades ou desvalorizo seu comportamento como bloqueado e doentio. O êxito do outro é aparência, a sua inteligência é fraqueza, etc. Por isso, eu estou continuamente avaliando o outro, tentando encontrar defeitos para que eu possa me sobressair. Inversamente, quando não sou bem sucedido com isso, me desvalorizo a mim mesmo e acabo colocando então o outro no pódio. O outro que é bom e eu não tenho valores. Também na inveja, não estou comigo, não estou satisfeito comigo mesmo e não tenho nenhum sentimento por minha dignidade, reconhecendo meu valor somente em comparação com os outros. Quando eu reconheço meu valor só comparando-me com os outros, isso me tira muito a paz. A inveja, vocês percebem que é um mal. Para quem tem, para quem tem. Isso é por demais cansativo e me força a ter de superar os outros. Ou me lanço na depressão, porque não vejo mais nenhuma chance de poder acompanhar os outros. Caro ouvinte, só esta compreensão já nos ajuda a pensarmos quão importante é perceber o valor dos outros e ao mesmo tempo perceber o valor que eu tenho. Nos sentimentos de inveja, há muita falta de perceber o valor que eu tenho. Por isso vou depreciando os outros, encontrando erros nos outros. Ou também o inverso, que também é o sentimento de inveja, é diante da comparação que eu faço com os outros, então eu me sinto um nada. Não sinto os valores que eu tenho. Aí também toda essa realidade é fruto de um coração que tem inveja. Pensemos nisso.

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2: Meia-noite e 11.

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1: 1 hora e 4 minutos.

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3: 2 horas e 3 minutos.

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1: 3 horas e 4 minutos.

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3: 4 horas e 4 minutos.

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4: 5 horas e 1 minuto.

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0: 6 horas e 3 minutos.

meu amigo, olá minha amiga, estamos iniciando o momento Despertai. Para você, para a tua vida, para a tua família, muita paz. Para o teu trabalho, que o Deus que nos acompanha seja a tua força e a tua luz. Eu gostaria de falar hoje sobre a inveja. A inveja faz mal também ao caminho espiritual. Quem quer ter paz de espírito, é bom perceber se tem ou não esse sentimento. A inveja, na verdade, mostra-se na contínua comparação de si mesmo com os outros. Não sou capaz de encontrar-me com nenhuma outra pessoa sem comparar-me com ela. Imediatamente começo a avaliar, a valorizar, a desvalorizar e a revalorizar. De um modo geral, procuro desvalorizar o outro no intuito de revalorizar-me a mim mesmo. Eu observo suas fragilidades ou desvalorizo seu comportamento como bloqueado e doentio. O êxito do outro é aparência, a sua inteligência é fraqueza, etc. Por isso, eu estou continuamente avaliando o outro, tentando encontrar defeitos para que eu possa me sobressair. Inversamente, quando não sou bem sucedido com isso, me desvalorizo a mim mesmo e acabo colocando então o outro no pódio. O outro que é bom e eu não tenho valores. Também na inveja, não estou comigo, não estou satisfeito comigo mesmo e não tenho nenhum sentimento por minha dignidade, reconhecendo meu valor somente em comparação com os outros. Quando eu reconheço meu valor só comparando-me com os outros, isso me tira muito a paz. A inveja, vocês percebem que é um mal. Para quem tem? Para quem tem? Isso é por demais cansativo e me força a ter de superar os outros. Ou me lanço na depressão, porque não vejo mais nenhuma chance de poder acompanhar os outros. Caro ouvinte, só esta compreensão já nos ajuda a pensarmos quão importante é perceber o valor dos outros e ao mesmo tempo perceber o valor que eu tenho. Nos sentimentos de inveja, há muita falta de perceber o valor que eu tenho. Por isso vou depreciando os outros, encontrando erros nos outros. Ou também o inverso, que também é o sentimento de inveja, é diante da comparação que eu faço com os outros, então eu me sinto um nada. Não sinto os valores que eu tenho. Aí também toda essa realidade é fruto de um coração que tem inveja. Pensemos nisso.

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3: 7 horas e 5 minutos.

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É isso aí, minha gente, muito bom dia. Hoje são 13 de setembro de 2026 e estamos começando o nosso programa. Então pegue o seu café, ajeite o rádio e venha com a gente para mais um programa Encontro Cultural. Olha, é um programa que mostra os aspectos sociais e culturais de nossa sociedade, levando a sério a qualidade de vida do homem e do mundo. Queremos, nesse momento, convidar todos para ouvir e participar do nosso programa. Professores, escritores, poetas, cultores das artes em geral, você, dona de casa, mãe, pai de família, jovens, estudantes, trabalhadores no geral, você da cidade, da zona rural, sejam bem-vindos e fique conosco até as 9 horas. A partir das 8 horas, nós temos o quadro O Momento do Rei, onde a gente só toca músicas de Roberto Carlos e você pode participar pelo zap 999-29-104.9. Então, quero falar que o nosso programa já está no ar. Fiquem à vontade com a gente. Bom dia! E a previsão do tempo hoje para. A previsão do tempo para hoje, né? O domingo, 13/9 em Guanambi, segundo o clima tempo, né? Indica sol o dia todo, sem nuvens, no céu com temperatura máxima de 36 graus e mínima de 22 graus e até aí 23 graus, né? Chuva zero, né? Chance zero. Então a umidade do ar variando entre 21% e 65%. Bem, o vento está aproximadamente de 12 quilômetros a 13 quilômetros aí. Então, essa é a previsão para hoje. Continua muito quente em Guanambi. Mas hoje eu tenho uma novidade para aquelas pessoas que gostam da branquinha. Olha, hoje é Dia Nacional da Cachaça. É? Dia Nacional da Cachaça. Quero falar um pouco da cachaça, porque apesar da branquinha já ter levado muita gente para sepultura, né? Porque bebe demais e vira alcoólatra. E eu quero falar para você que a escolha do dia 13 de setembro relembra o ano de 1661, data em que a coroa portuguesa, na figura da rainha Luísa de Gusmão, oficializou a liberação da produção e da comercialização da cachaça do Brasil. Então era proibido, viu? Olha, antes disso a bebida sofria forte repressão de Portugal porque concorria com a comercialização da bagaceira, aguardente de uva importado da Europa. Bem, a legalização da cachaça representou uma vitória popular após anos de proibição e revoltas coloniais. Qual é a importância cultural disso tudo? É que a cachaça é considerado o primeiro destilado das Américas, criada no início do século XVI nos engenhos de cana-de-açúcar do Brasil. É reconhecida por lei como patrimônio histórico e cultural e bebida genuinamente brasileira. Cachaça, daqui a pouco a gente vai tocar as músicas da cachaça, viu? Mas eu quero falar para vocês que ontem, dia 12/9, foi o dia do médico urologista e o Dia Nacional da Recreação. E amanhã, dia 14, será o Dia Nacional do Frevo, que homenageia aí o ritmo e danças tradicionais de Pernambuco, patrimônio cultural. A data lembra o jornalista Oswaldo Oliveira, que criou a palavra frevo, né? Ele criou a palavra aí. Também, gente, na Igreja Católica, hoje é dia, aliás, amanhã é dia da exaltação da Santa Cruz. A Igreja Católica venera a cruz como um símbolo aí de vitória, amor e redenção de Cristo. Programa Encontro Cultural, apresentação professor Lúcio, direção Tony Nogueira. 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
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Programa Encontro Cultural, um programa que mostra os aspectos sociais e culturais de nossa sociedade, levando a sério a qualidade de vida do homem no mundo. Eu sou o professor Lúcio e a direção deste programa é de Tony Nogueira. E agora vamos ouvir a Timbalada cantando Cachaça.

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1: E aí, esse é o nosso objetivo sempre, educar, levar uma informação boa para você. Estamos aqui há 9 anos aqui na sua rádio Cidade 104,9 FM. É, estamos aqui e com todo apreço, com todo carinho que nós temos pelos nossos ouvintes. E eu sei da grande audiência que tem esse programa, aí várias cidades vizinhas aqui, Pindaí, Urandi, Palmas de Monte Alto, a vocês lá até de Carinhanha, de, né, a gente já está sabendo que o pessoal ouve, vocês de Igaporã, Riacho de Santana, a cidade de Caetité tem uma audiência muito boa, é Tanque Novo, né, para lá, e Biaçucê, meu amigo lá, o Edilson, né, da rádio lá de Biaçucê, um abração para você, o pessoal de Brumada, todos vocês aí de Caculé, muito obrigado pela audiência. Tem mais cachaça pra gente. Você lembra que cachaça não é água não, viu? Não vai beber pensando que é água não. Então vamos com cachaça não é água não, a marchinha de carnaval.

É, não vai beber achando que é água e encher a cara não, viu? Porque cachaça não é água não, cachaça vem do alambique e água vem lá do Ribeirão. Então é isso, mas foi legal aí, né? A gente tá lembrando, hoje é dia da cachaça e vamos fazer nessa homenagem que tem limite. Eu quero até lembrar aqui que o Jânio, que é parente de Roberto Carlos, lá em Catulés, né? Catulés, e lá na Chapada Diamantina, ele disse que a cachaça de lá é especial. Agora, Jânio, aqui na nossa região também, nossa cachaça é bem especial. Já temos aqui fabricantes que exportam aí até para outro país, viu? Outros países, né? Temos aí. Então, aqui também é bem especial. Sempre a famosa era lá de Santa Luzia, né? Na região de Caetité. Mas é cachaça. Agora, muita gente passa a ser viciado, acaba até morrendo, né? Dando cirrose. Então, vamos tomar esses cuidados aí, viu, gente? Você que bebe demais. Agora, volta e meia, talvez uma cachaçinha não faça tão mal, né? Mas tome cuidado. Mas amanhã é dia do frevo também, são exatamente 7:27. Vamos também tocar frevo do trio elétrico com o Dodô e Osmar.

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3: 7:32.
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6: É isso aí, estamos aqui com todo apreço, com todo carinho que nós temos por você, ouvinte. Muito obrigado pela audiência, continue conosco. Estaremos juntos até as 9 horas e a partir das 8 horas nós temos o quadro O Momento do Rei, onde a gente só toca músicas de Roberto Carlos. 999-29-104.9 para você participar. Olha, eu ia colocar agora mais um frevo, mas eu quero também trazer essa raiz nordestina, que são os repentistas, e eu gosto muito de divulgar os repentistas, e aí tem os repentistas Edilson Monteiro e Chico Chagas, que vai cantar Cachaça. É, vamos lá?

É, infelizmente lá o som dos cachaceiros lá não tá muito bom, então não, eu vou deixar procurar um outro repentista aqui até o final do programa, a gente toca, porque não adianta, né? O som não tá legal, eles não gravaram direito alguma coisa, então vamos com outras coisas boas aqui em nosso programa. São exatamente 7:35. Você está ouvindo o programa Encontro Cultural. A apresentação deste seu amigo, professor Lúcio, na direção de Tony Nogueira. Você que ainda não se inscreveu em meu canal, se inscreva, professor Lúcio Cunha, músicas, né? Lá você vai encontrar os vídeos gravados por Raul Nazário, couve de Roberto Carlos. E aí você pode mandar sua mensagem, né? Pode daquele oi, né? Aquele joinha, e nós estamos lá à sua inteira disposição, e vem muita música por aí. 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Programa Encontro Cultural, apresentação professor Lúcio, direção Tony Nogueira. Vamos com Frevo, Amelinha Frevo Mulher.

0: Festa aí, né? Nossa homenagem ao frevo, homenagem ao dia da cachaça. Eu prometi que ia buscar um repentista, né? Ali os dois ali não tinham gravado, não estava bem legal o som, mas eu fui lá buscar. E agora eu trago para você Teixeirinha. Vamos lá.
1: Agora vou apresentar para vocês os minutos de verso repentino. É o seguinte, eu vou pedir para vocês quatro palavras. De cada palavra, eu faço os versos na horinha. Pode ser qualquer palavras que os senhores imaginarem na hora. Vamos à primeira palavra. Levantou-se uma senhorita lá perto do corredor. Pode dizer, senhorita. Amor, disse aquela moça. Agora, outra pessoa que me diga a outra palavra. Lá o cavaleiro, pode dizer.
2: Sol.
1: Sol, disse o cavaleiro. Agora, outra pessoa que me diga outra palavra. Ei, levantou-se 10 ou 15 pessoas. Bem, mas aquela senhora de cabelos grisalhos, que está ali perto do corredor também, levantou-se primeiro. Pode dizer, senhora.
3: A palavra aleijado.
1: A palavra aleijado. Agora a quarta palavra, lá aquele rapaz pode dizer.
4: Cachaça.
1: A cachaça, disse aquele moço. Bem, agora é o momento de eu provar para os senhores se sou repentista ou não. Vou começar pela palavra amor, que disse a senhorita.

Aí, o saudoso Teixeirinha, né? O gaúcho, é, aí o pessoal aplaudindo, né? Enquanto ele cantava, pediu quatro palavrinhas e para provar que ele era realmente um repentista. A última era a cachaça.

E aí você viu, né, que ele tomou lá uns porres lá e depois quebrou tudo e acabou dormindo no xadrez, né? Então, tome cuidado, né? Olha, se beber a cachaça, não dirija. Se dirigir, não beba. E se bebe, beba moderado, com cuidado e não exagere, porque cachaça também pode matar. Então, é o programa Encontro Cultural, nessa questão bem cultural do Brasil, e você é a razão da nossa existência. Muito obrigado a vocês que estão ligados em nosso programa. A gente fica muito satisfeito por tudo. Um abração para você. Você, Zé Luiz, taxista aí no bairro Alvorada, o Zezé taxista também no Beija-Flor, aí os taxistas, né? Dema taxista aí da praça, do mercado. Também nós temos aí o Beto Tarrafeiro, né? Tá aí o Beto Tarrafeiro, muito obrigado pela audiência. Também eu quero mandar o meu abraço para o Antônio de Santana do Parnaíba, lá em São Paulo, o João Santana lá em Salvador, a dona Nalva, mãe do nosso amigo Rubens da Zero Grau, a Suzy do bairro Brasília, o João Nogueira, né, que participa sempre do nosso programa, a Bia, a Neide também da Fazenda Carnaíba de Dentro, a Solange lá no Pajeú dos Ventos, a Maria José, a Cleusa do bairro Lagoinha, o Avelino Pereira, o Robenilson, o Adailto, o Sodax, o Charles e a Jaqueline no bairro Liberdade, seu Manuel também lá no bairro Liberdade, a professora Isabel do bairro Liberdade, a dona Isabel também, o Ronaldo também aí, Ronaldo lá de Caeté também mora lá do bairro Liberdade, o Dildo Fiat Udo, gente boa aí, também quero mandar o meu abraço, né? A professora Belma, que não perde o nosso programa, às vezes ela viaja para Salvador e lá ela também ouve o nosso programa, o Emanuel Messias aí do bairro Paraíso, né? Aí não perde o nosso programa, o Marcos Nogueira, alô Marcos Nogueira, muito obrigado pela sua audiência, continue com a gente, e a professora Maristela, né? Maristela, ela disse que sai para ir para a fazenda, para a roça, né? Para a roça, mas é fazenda, né, professora? E aí vai para a fazenda e manda logo ligar o rádio do carro para ouvir o programa do professor Lúcio. Quero também abraçar a professora Geralda, que gosta muito do programa da parte de Roberto Carlos, adora detalhes, né? Detalhes da música de Roberto Carlos, o pessoal lá do colégio, também, né? O colégio, como é o nome do colégio aí, depois eu lembro aqui, viu? E a Vera também, a professora Vera lá, que adora lá, também o Roberto Carlos, Vera, é lá do Josefino, aliás, quero aqui parabenizar a professora Benedita pelo aniversário, parabéns professora Benedita, que fez aniversário essa semana, né? Muitos anos de vida e que Deus aí ilumine o seu caminho e também de toda a sua família. Também eu quero abraçar com todo carinho, com todo apreço o pessoal lá da região de Caetité, lá de Mandiaçu, vocês de Pajeú dos Ventos, Brejão das Ametistas, lá Santa Luzia, né, que eu falei aqui, Campinas, Lagoa Azul, todos esses pessoal estão ouvindo o nosso programa, acompanhando aí, né, pela internet, alguns lugares não precisa da internet, tem um lugar aí que é da Hilton, fotógrafo, que é também ouvinte do nosso programa, que ele vai lá próximo da cidade de Caeté e sintoniza a nossa rádio aqui. Então, muito obrigado a todos vocês pela audiência, continue com a gente, daqui a pouquinho a gente manda mais alô. Vamos mudar um pouco o esquema agora, são exatamente 7:54, vamos relembrar, eu vou lembrar agora, novelas, eram as novelas boas, né? Eu sou noveleiro, assim, no sentido de ver a história, o enredo das novelas, mas as novelas agora só virou vingança, maldade, né? Tudo assim, aquele ódio, aquela coisa errada mesmo, não traz nenhum objetivo, nenhum ensinamento mais. Então as novelas estão assim, meio fora do ritmo, né? Acredito que chega um ponto que ninguém nem vai assistir tanto novela, porque só está tendo coisa ruim, né? Eu gosto de acompanhar uma boa novela, como assim, A Moça, né? Gabriela, isso eram novelas de romance, né? Escravizaura, então tinha um outro sentido, né? A novela tinha uma história para contar. Agora é só matança, ali, vingança, ódio,
você não vê a palavra mais importante, que se chama perdão, hoje em dia, né? Então, perdoe-me, a gente, não só siga o ritmo das novelas, mas o perdão é uma coisa importante. Vamos com Gal Costa, modinha para Gabriela.

0: Como é bom ouvir Gal Costa, né, Gabriela, e recordar aquela novela. É, assim, para quem leu Jorge Amado, eu que li todos os livros de Jorge Amado, e também os livros de Machado de Assis. Eu li os livros de Machado de Assis no português arcaico, né? É, quando farmácia escrevia com PH, olha só. Mas também de José de Alencar, né? Aqueles livros de José de Alencar, Iracema, livros bons, né? Daquele tempo. E também, o que eu mais gostava de Machado de Assis, que eu mais gosto, né? Não gostava não, gosto de todos, mas o livro Esaú e Jacó, né? Esaú e Jacó é muito interessante, aquela história do médico e também não só do médico, um é médico, outro é advogado, né? Se apaixonam pela mesma moça e eles têm lá uma contradição política, um é do Partido Liberal, outro do Partido Conservador. E ele ali estava no período da mudança da monarquia para a república. É um livro muito interessante, eu sempre coloquei na pauta esse livro, né? Muito interessante mesmo. Jorge Amado, nosso grande escritor, né? Não tem dúvida disso. Só lembro que eu li Tieta do Agreste, que tinha 600 páginas, esse eu nunca esqueci. Mas o livro que eu li mesmo, que deu mais trabalho para ler, foi O Príncipe de Maquiavel, né? Esse deu trabalho para mim ler na faculdade. Agora, toda leitura que você é meio forçada é meio, não é legal, né? Mas tem uns grandes escritores, grandes poetas hoje também, na atualidade, aqui em Guanambi, em Caetité, pessoas boas mesmo, que a gente tem que apoiar, que tem que ajudar, que tem que incentivar. Olha, gente, eu vou a um pequeno intervalo e eu já vou voltar, sabe com o quê? Com o Momento do Rei, só com música de Roberto Carlos, e você já sabe, você vai poder participar aqui no nosso programa, você vai pedir sua música, né? Pedir sua música pelo 999-29-104.9.
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6: 8 horas e 5 minutos.

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0: É o momento do rei, só com música de Roberto Carlos. Quero agradecer a Dalva, que mandou uma mensagem. O amor de Deus nos fortalece a cada amanhecer. Bom dia, bom dia, bom dia. Eu quero também mandar o meu abraço, o meu carinho, minha atenção especial para a Dona Dete e Floresvaldo no box 42, a Eva no box 23, no pavilhão 3 do Mercado Municipal, a Dona Cida, né, no box 28. Então tá aí a Maria de Vadim, box 44, né? E aí lá na feira, né? Então é isso aí. Dona Dete e Floresvaldo no box 42 do pavilhão 3. Muito obrigado pela audiência, continue com a gente. Um abraço também para Francisco, né? O Francisco aí, a gente falava Francisco da Lagoa, João Amaral. Agora eu não sei como é que está sendo o Francisco, que ele falou que tinha um outro Francisco, né? No pedaço. É assim mesmo, né? A gente tem tanta gente que no mundo que a gente nem sabe, inclusive que parece, né? Já fui confundido com outro professor em Brasília muitas vezes, que era, disse que a minha cara, e o cara era professor também, mas é assim, é a vida. Então são exatamente 8:09 da cidade de Guanambi. Você está ouvindo o programa Encontro Cultural e nesse momento a gente começa aqui com as participações dos nossos ouvintes no Momento do Rei, onde a gente só toca músicas de Roberto Carlos. É uma participação sempre especial, né? Do pessoal. Eu gosto demais e é um momento que você relembra o namorado, a namorada, a esposa, o tempo de sua história de vida, porque Roberto Carlos traz tudo isso para nós. Então vamos à primeira participação. Alô, bom dia.
1: Bom dia, professor Lúcio, aqui é a Bia do bairro Monte Azul. Quero ouvir a música com Roberto Carlos, Ninguém Vai Tirar Você de Mim. E quero oferecer também para minha mãe, Dona Maria, no Bar Lagoinha, minha cunhada Creuza, meu irmão Antônio, e para todos que gostarem da música. Tenham um bom dia.
0: Ok, muito bom dia para você também, que Deus abençoe, que dê aí muitas felicidades e que seja um bom domingo e uma boa semana. Alô, bom dia, vamos falar com o nosso amigo, né? É, vamos lá, olha o nosso amigão aí que é, ó. Alô, bom dia.
2: Bom dia, professor Lúcio, que é João Nogueira, professor Lúcio, estou com uma dona Roberto Carlos, Luz Divina. Essa música quero oferecer para minha esposa Marli, quero oferecer para meus três filhos, Gustavo, Vitor e Júlio César. Quero oferecer também essa música para Jorge da Lapinha e família. Quero oferecer também para Ju Gomes, meu amigo Beija-Flor, Tal do Pastel, Luciano Frio no Box 20, 21 Mercado Municipal, Léo do Empório lá no Box 5, Mercado Municipal. Quero oferecer também para Tião e família no bairro Araújo. Quero oferecer também para Maria Helena e Miltinho aqui no bairro Vasconcelos. E quero oferecer também para todos meus amigos lá das Corujas, Dãozinho Nogueira, Cida Nogueira, no bairro Santa Catarina. Quero oferecer também para todos meus amigos e todos os seus irmãos, professor Lúcio, todos meus irmãos lá da Frente Chico Fernando, Norma Nogueira, minha prima lá, todos lá, viu? Hélio, esposo dela. Todos meus amigos, todos os seus irmãos, professor Lúcio, um bom domingo de muita paz, muita saúde, muita felicidade para você e sua família e para toda a 104. Tá na 104, tá feliz? Um abraço e um bom domingo de muita paz, meu amigo, professor Lúcio.
0: Ok, muito obrigado, né? Muito obrigado aí pela participação. Fico feliz, né? Vamos mais uma participante. Alô, bom dia. Com quem eu falo?
3: É professor Lúcio. Aqui é Creuza do Monte Pascoal.
0: Ah, Creuza, muito bem.
3: Gostaria de ouvir uma música com o rei Roberto Carlos. Aqui que ele fala Maria Rita, que é a esposa dele, né? Gostaria de ouvir essa música. Ofereço para o senhor, para a família do senhor, para a minha família, para minhas amigas, para a Cida no Paraíso, para minhas amigas, para minha família, para todos que estiver na escuta. Tenha um dia abençoado por Deus, professor.
0: Ok, muito obrigado. Eu vou procurar direitinho, saber direitinho qual é a música, viu? Não, eu vou tocar para você, fique ligado aí que eu vou tocar, mas vou pesquisar direitinho aqui para tocar certo para você. Vamos mais um participante? Alô, olha, é o nosso professor, escritor, aí caetitense, nosso conterrâneo, diretamente de Salvador, é o professor João Santana. Bom dia!
4: Bom dia, meu prezado professor Lúcio. Hoje, se possível, gostaria de ouvir com Roberto Carlos De Que Vale Tudo Isso. Muito obrigado, tenha um bom dia e um bom trabalho.
0: Tá aí, olha, que legal, né? Essa participação aqui dos nossos ouvintes, é uma participação muito boa. Eu vou fazer assim, eu vou procurar música de Cleusa também. Mas já vamos nessa rodada, Ninguém Vai Tirar Você de Mim, Luz Divina e De Que Vale Tudo Isso, vamos tocar enquanto eu procuro a música da nossa amiga Cleusa. Vamos a essa rodada de sucesso, exatamente às 8 horas e 14 minutos.

8:24, eu fui pesquisar, Cleusa, e ele fez não só uma música para Maria Rita, mas uma delas é Amor Sem Limite, que eu toco para você agora.

0: É uma música forte, né? Bem, fala bem, né? Fala pra valer. Então é realmente o Robertão, que a gente sabe que tem aí essa característica musical, que só ele mesmo, né, é iluminado. O Roberto, com mais de 80 anos aí, vem fazendo ainda shows e se programando aí pelo Brasil afora, né? É um grande Roberto Carlos, mas que tem um grande legado, né? Um grande legado musical, que de uma cultura enorme. A gente tem que agradecer a Deus por ter esse grande brasileiro que é Roberto Carlos. E vamos que vamos, né? Com muito mais participações em nosso programa. Vamos mais uma participante, é isso mesmo? Alô, com quem eu falo? Bom dia.
1: Bom dia, professor Lúcio, tudo bem?
0: Tudo bem.
1: Desejo para o senhor e família um dia abençoado na presença do Senhor.
0: Opa, que legal, muito bem. Esse desejo de dona Nalva, né? Muito obrigado, dona Nalva. Já mandei um alô aqui para dona Nalva. É uma pessoa muito gentil, muito educada. Eu também quero aqui desejar para a senhora e para toda a família um bom domingo, uma boa semana e que Deus os abençoe. Então vamos mais outra participante aqui. Alô, não, é escrito texto. Aqui, bom dia, professor. Como vai? Gostaria? Eu vou bem, eu vou levando a vida, né? Com a família. Minha vida é a família, né? Eu não faço há muitos anos, eu só cuido da família. São quatro filhos e a esposa e a minha modesta casa, né? Que eu sou pedreiro, eu sou pintor, eu sou pau das plantas, eu limpo a casa, eu lavo os pratos, eu faço tudo que for possível, né? Eu sou um pouco mecânico, né? Se tiver um carro ali, dependendo da coisa, eu conserto. Tenho que sair com a esposa, com os filhos, é desse jeito, viu? Então minha vida é essa e vou na casa de manhinha, que é minha mãe, que eu prezo demais, e vou vivendo a vida com os colegas, os amigos, nas bênçãos de Deus. Muito obrigado, viu, minha amiga, você que está sempre participando aqui, a Dalva do Marabá, e ela fala então isso aí. Gostaria de que você rodasse a música de Roberto Carlos, Caminhoneiro, né? E muito obrigado, professor. Tá na 104, tá feliz. Bom dia, Dalva Maria do Marabá. Daqui a pouquinho, então, a gente roda para você, viu? Vamos rodando aí, daqui a pouquinho. Já deixei ali, já estou procurando. E agora vamos mais um, ou mais. Deixa eu ver aqui quem é. Primeiro tem que ver. Que é um amor de mãe, mas não fala aqui quem é que está no Adão. Eu acho que é o Balmax. Vamos ver? Deixa eu ver aqui. Mas não saiu a mensagem. Não chegou a mensagem ainda, viu, Bal? Daqui a pouquinho, eu acho que é Bal. Balmax, né? Então nós vamos aqui mais outro participante, depois eu volto disso aí. Alô, bom dia, com quem eu falo?
2: Bom dia, professor Lúcio.
0: Bom
2: Tudo
0: dia.
2: Bem, professor? Aqui é tio Sam, do centro.
0: Uhum.
2: Ô, professor, eu quero ouvir uma música de Roberto Carlos, aquela Coração para Coração. Oferecer para uma pessoa que eu gosto demais, amo muito a ela. Falou, meu professor?
0: Muito bem.
2: Tudo de bom, professor. Fica com Deus, bom trabalho, que Deus te abençoe, que Deus te ilumine.
0: Amém,
2: a você
0: amém.
2: E toda a sua família e a toda a equipe da 104.9. Obrigado, professor. Um bom domingo. Fica com Deus.
0: É o tio Sam, né? O tio Sam aí, sempre participando do nosso programa. Obrigado, tio Sam, muito obrigado mesmo. Continue participando, muito bom, né? Ele sempre pede essa música aí, de coração para coração. Agora já dá aqui. Vamos ver mais um ou mais uma participante aqui. Alô, bom dia.
3: Bom dia, professor Lúcio, tudo bem? Aqui
0: tudo bem.
3: É Bal Marques, do Baixo São Sebastião. Se possível, eu gostaria de ouvir uma música com Roberto Carlos hoje. Você me pediu, essa eu dedico para todos que estão na escuta desse maravilhoso programa. Valeu, amigo, tudo de bom, Deus abençoe.
0: ele não pediu propriamente uma música, é uma música de Roberto Carlos, né? Eu vou só repetir a gravação dele, porque me parece que ele não pediu uma música, né? Ele pediu qualquer música de Roberto, né? Vamos ouvir mais uma vez aqui.
3: Bom dia, professor Lúcio, tudo bem? Aqui é Bal Marques, do bairro São Sebastião. Se possível, eu gostaria de ouvir uma música com Roberto Carlos hoje. Você me pediu, essa eu dedico para todos que estão na escuta desse maravilhoso programa. Valeu, amigo, tudo de bom, Deus abençoe.
0: Ok, agora entendi, né? Agora eu não sei se é essa música, né? É, a Cleusa agradece, obrigado, professor. E eu vou tocando aqui enquanto ele a gente procura a música dele, a gente toca a primeira vez e de coração para coração ofereço essas músicas para minha esposa Maura com todo carinho e com todo apreço e todo amor.
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1: 8:38.
2: E você está ouvindo o programa Encontro Cultural, né? Com o seu amigo professor Lúcio, na direção deste professor também, Tony Nogueira, professor inclusive do rádio, né? Quantas coisas eu tenho aprendido com Tony Nogueira. E o nosso programa tem por objetivo mostrar os aspectos sociais e culturais de nossa sociedade, levando a sério a qualidade de vida do homem do mundo. Olha, agora eu achei a música lá de Bal, você me pediu, já está ali. Eu ia tocar, você já estava na hora do intervalo, gente. Desculpa aí, né? E aí, entrou o intervalo, mas vai ter a música a primeira vez, você me pediu, e de coração para coração, a pedido dos nossos ouvintes. Mas antes de mais nada, eu quero, é claro que eu ofereci para minha esposa já ali, né? Vamos aqui mais participantes, já que voltamos. É exatamente às 8:39. Ó, quem está aqui, olha só, é a nossa amiguinha aqui, ó, nossa colega de rádio. Alô, é a Ana Ribeiro, né? Bom dia!
3: Bom dia, professor Lúcio.
2: Que satisfação.
3: Bom dia a todos os ouvintes, aqui é a Ana. Tô na sintonia do programa e queria que o senhor tocasse uma de Roberto Carlos, Eu Te Darei o Céu. Um excelente domingo pro senhor e para todos os ouvintes. Abraço.
2: Opa, muito obrigado. Ó, aí eu fiquei feliz, né, pela participação dela aqui, uma locutora muito legal. A parte jovem aqui, né, da rádio, que o Tony Nogueira e outros aí já está aposentando, né? Nossos cabelos brancos e tal, então tem essa juventude aí para animar aqui a nossa emissora, porque essa emissora realmente faz as pessoas felizes. Tá feliz? Tá na 104. Vamos a essa rodada de sucesso, a primeira vez, você me pediu, e de coração para coração, e logo mais a gente toca também a pedido de Ana.

que rodada de sucesso, né? Só faltou a música de Dalva Maria, né? Que pediu Caminhoneiro e eu ainda não toquei. Mas, gente, eu estou indo embora. Tenham todos um bom domingo, uma boa semana e, se Deus nos permitir, estaremos de volta no próximo domingo. Esse foi mais um programa Encontro Cultural. Apresentação, professor Lúcio, direção Tony Nogueira. Tchau, minha gente, fique com Deus. E ainda tem Roberto Carlos cantando Caminhoneiro.

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2: 9 horas e 7 minutos.

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1: 9 horas e 33 minutos.

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1: 10 horas e 4 minutos.

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1: 10 horas e 32 minutos.

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2: 11 horas e 3 minutos.

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1: 12 horas e 1

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2: 1 hora e 4 minutos.

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4: 2 horas e 3 minutos.

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1: 2 horas e 32 minutos.

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3: 3:02.
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2: 3 horas e 30 minutos. 1, 2, 3, 4.

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4: 4 horas e 4 minutos.

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2: 4 horas e 32 minutos.

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2: 5 horas e 2 minutos.

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1: 5 horas e 33 minutos.

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4: 6:03.
5: Pai nosso que estás no céu, santo é o teu nome. Que o teu reino venha sobre nós e a tua vontade seja feita aqui na terra, assim como é feita no céu. Dá-nos hoje o alimento de que precisamos. Perdoa as nossas ofensas, como também nós perdoamos os que nos ofenderam. E não nos deixes cair em tentação. Livra-nos do mal. Amém.
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4: 6:05.

0: Olha só. Rolo e confusão com Sextou Bebê. 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
1: Simbora, bebê. Você definitivamente tá jogando a última pá de terra.
0: Deixa eu falar. Vamos machucar agora.
1: Então começa, bebê. Regaça.

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1: 6 horas e 30 minutos.

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3: 8 horas e 3 minutos.

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1: 8 horas e 31 minutos.

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2: 9:02.
3: Penso com sonho para